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1: Somos a Liga Acadêmica de Farmacologia da Unifal MG, LAFAR, e você está ouvindo o Fármaco Responde. Hoje, iremos responder a pergunta do Luca. Por que minhas vacinas doem para tomar? Sua pergunta foi respondida pela professora Flávia Shiva, docente permanente do Programa de Pós-Graduação em Ciências Farmacêuticas na Universidade Federal de Alfenas, na área de Desenvolvimento de Medicamentos e Nanotecnologia. A resposta da professora Flávia Shiva foi: Luca, sua pergunta é muito verdadeira, porque realmente algumas vacinas doem mais. Vamos entender o porquê. Algumas vacinas podem ter componentes que causam ardência, como hidróxido de alumínio. Ele está presente em vacinas como DTP, hepatite B e HPV, e serve para estimular o sistema imunológico, ou seja, deixar a vacina mais forte e eficaz. Além disso, às vezes, o volume da injeção necessário é muito grande, ou o líquido da vacina é muito viscoso e pode causar distensão do músculo, causando desconforto. Um exemplo é a vacina meningocócica ACWY, que para alguns fabricantes indica um volume de até 1 ml. A região onde a injeção é aplicada também contribui para a dor. O braço normalmente é mais sensível que o bumbum, mas o braço é preferível porque tem menos gordura. A gordura do bumbum pode reduzir a eficácia da vacina. Além do mais, a temperatura também influencia. Algumas vacinas, elas devem ser conservadas em geladeira e quando são injetadas fria, podem causar mais desconforto. E finalmente, a própria agulha. Ela pode trazer desconforto, mas para crianças as agulhas são sempre bem fininhas e pequenas. Mas mesmo causando a dor, é muito importante que todas as crianças tomem todas as vacinas. A dor da vacina

0: passa rapidinho e as vacinas são de extrema importância para evitar doenças graves e manter a saúde da população. Esperamos que essa explicação tenha te ajudado a entender sobre o tema. Vacinar-se é uma forma de proteger não só você, mas toda a comunidade. Se você tiver alguma dúvida sobre vacinas, estamos à disposição para responder. Mande sua pergunta no nosso Instagram, @lafarunifal, e iremos responder. Até a próxima!
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Já chega, ouvinte, vamos curtir juntos mais uma meia horinha para celebrar a nossa música brasileira com muito afeto e respeito. Eu sou a Júlia Vitória Mendonça e este é o Brasil 365 Graus. Nosso giro diário pelos nomes que deram e continuam dando forma à trilha sonora do nosso país. Um espaço para recordar, homenagear e, por que não, se emocionar com essas histórias que nos tocam de tantas formas? Começamos hoje com a trajetória singular de Beth Carvalho, uma das vozes mais importantes da história do samba brasileiro e figura fundamental na consolidação do gênero ao longo das últimas décadas. Abrimos o programa de hoje com a música Andança, uma canção de Danilo Caymmi, que conquistou o terceiro lugar no Festival Internacional da Canção. O impacto da música foi tão grande que deu título ao seu primeiro LP, lançado em 1969. Elizabeth Santos Leal de Carvalho, nome de batismo da artista que viria a ser conhecida como Beth Carvalho, nasceu em 5 de maio de 1946 no Rio de Janeiro, mais especificadamente no bairro da Gamboa. Filha de João Francisco Leal de Carvalho e Maria Nair Santos Leal de Carvalho, Beth teve apenas uma irmã e desde cedo conviveu com repertórios variados. Sua avó, conhecida como quem tocava bandolim e violão, reforçava esse contato constante com a prática musical. Seu pai mantinha amizades com figuras importantes do cenário artístico, como Araci de Almeida e Silvio Caldas. Intelectual e politicamente engajado, seu pai chegou a ser preso em 64, após o golpe militar por suas posições ideológicas. Ainda criança, acompanhada pela família, Beth participou do programa Trem da Alegria, da Rádio Mairink Veiga. Interessada em aprofundar seus conhecimentos, chegou a se matricular na Escola Nacional de Música. E o primeiro marco de sua carreira fonográfica só virá a acontecer em 1965, com o lançamento de seu compacto simples de estreia, que trazia a canção Por Quem Morreu de Amor, de Roberto Menescal e Ronaldo Boscoli. Para continuar nesse clima, vamos ouvir agora duas músicas que ajudam a compreender melhor o universo artístico desta artista. A música Por Quem Morreu o Amor e Coisinha do Pai.

0: Nós acabamos de ouvir a música Coisinha do Pai, que surge em um contexto em que o samba buscava reafirmar sua dimensão afetiva e cotidiana, em meio às transformações culturais do Brasil nas décadas de 70 e 80. Com o destino conturbado do pai devido às suas crenças políticas, Beth, para ajudar em casa, começou a dar aulas de violão. Ela chegou a entrar para o curso de Relações Internacionais, mas abandonou a graduação para investir na música integralmente. Com o sucesso instaurado, Beth passou a gravar praticamente um disco por ano. Ela tornou-se uma referência no universo do samba e apadrinhou uma série de cantores e compositores iniciantes, como Zeca Pagodinho, Arlindo Cruz, Jorge Aragão e o grupo Fundo de Quintal. Beth foi tão importante para uma série de artistas que passou a ser chamada de rainha ou até madrinha do samba. Em suas turnês internacionais, ela esteve nos Estados Unidos e uma série de países da Europa, como Itália, Espanha, Portugal, França e Suíça. E também passou por algumas cidades africanas, como Luanda e Joanesburgo, além de ter feito shows em Cuba. Um marco na carreira da cantora aconteceu nos anos de 2009, quando foi homenageada no Grammy Latino, em referência à importância de sua carreira. Já no ano de 2012, ela recebeu o Grammy Latino de melhor álbum de samba e pagode com o disco Nosso Samba Tá na Rua. Mas segura aí que eu já volto. Hora de dar aquela pausa pra molhar o bico e deixar o samba respirar.
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0: Estou de volta com o Brasil 365 graus, hoje lembrando Bert Carvalho, uma artista cuja trajetória se confunde com a própria história recente do samba brasileiro. Ao longo da carreira, ela construiu seu caminho a partir de encontros com outros músicos e compositores. Mais do que intérprete, atuou como mediadora cultural, aproximando compositores das comunidades do grande público e da indústria musical. Beth teve papel decisivo na projeção do grupo Fundo de Quintal, ao gravar composições de seus integrantes e abrir espaços para que alcançassem visibilidade nacional. Embora não tenha sido integrante fixa, sua atuação foi essencial para a consolidação do grupo. Já na vida pessoal, ela manteve uma postura independente. Foi casada com o jogador de futebol Edson de Souza Barbosa, participante da Copa do Mundo de 66, e o casamento ocorreu só em 79. E em 81, nasceu a filha do casal Luana Carvalho. Beth era mangueirense de corpo e alma, apaixonada pelo carnaval e também fiel ao bloco Cacique de Ramos. Beth foi um exemplo claro de como o samba brasileiro se constrói na troca, na escuta e na continuidade, dedicando grande parte da vida à música e às relações construídas dentro do universo do samba, mantendo a intimidade longe da exposição pública. Vamos ouvir agora duas músicas dela, Saco de Feijão e Camarão que Dorme a Onda Leva. Ouvimos na sequência a música Saco de Feijão, uma daquelas músicas que capturam com precisão o cotidiano de seu tempo. Já na música Camarão que Dorme a Onda Leva, essa música dialoga diretamente com a sabedoria popular.

A trajetória de Beth mostra como o samba brasileiro sempre foi construído a partir da escuta, da troca e da vivência popular. Uma artista que escolheu dar voz às experiências do povo e ajudou a transformar o cotidiano em música, mantendo o gênero vivo e conectando a realidade. Com um problema crônico de coluna, Beth teve a sua saúde agravada em 2018, quando passou a ter mobilidade reduzida e chegou a apresentar um show cantando deitada. No princípio do ano de 2019, a sua situação piorou e a cantora precisou ser internada. No último dia do mês de abril, ela sofreu uma infecção generalizada e perdeu sua vida aos 72 anos de idade. Ao longo dos seus mais de 50 anos de carreira, a rainha do samba lançou 33 discos e 4 DVDs. E mesmo enfrentando limitações físicas nos últimos anos, ela permaneceu ligada ao samba, acompanhando a cena musical e sendo referência para novas gerações. E é com esse espírito de sabedoria popular, resistência e força coletiva que eu me despeço do programa de hoje. Fiquem com a música Volta Por Cima, de Paulo Vanzolini, que completa esse conjunto ao trazer um dos temas mais fortes do samba, a resistência. Fiquem com essa música e até mais, com mais uma artista no nosso Brasil 365 graus.

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6: 18 horas em ponto.

Olá, somos a Liga Acadêmica de Farmacologia da Unifal MG, LaFar, e você está ouvindo o Fármaco Responde. Hoje, iremos responder a pergunta do Iraci, de 58 anos. Ele perdeu a carteirinha de vacinas e acreditava que não poderia mais se vacinar. Então, quer saber se mesmo sem a carteirinha, pode tomar vacina e quais documentos tem que levar. Sua pergunta foi respondida pelo professor Sinésio, que atua na área de Epidemiologia na Universidade Federal de Alfenas. Pode tomar vacina mesmo sem carteirinha? E quais documentos são necessários? Sim, pode tomar. Só é necessário levar um documento com foto. Mas é possível que os profissionais de saúde também consigam identificar os dados de vacinação da pessoa no sistema de registro eletrônico. Esperamos que essa explicação tenha te ajudado a entender sobre o tema. Vacinar-se é uma forma de proteger não só você, mas toda a comunidade. Se você tiver alguma dúvida sobre vacinas, estamos à disposição para responder. Mande sua pergunta sobre vacinas para o nosso Instagram, @lafarunifal, que iremos responder. Até a próxima! 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

Olá, somos a Liga Acadêmica de Farmacologia da Unifal MG, LAFAR, e você está ouvindo o Fármaco Responde. Hoje iremos responder a pergunta do Marcos, de 50 anos, que perguntou: por que apenas uma dose da vacina não é suficiente para estar totalmente protegido? Sua pergunta foi respondida pela mestranda Maíra Morelli da Silveira, formada em Medicina Veterinária, e que realiza seu mestrado em Ciências Farmacêuticas no Programa de Pós-Graduação em Ciências Farmacêuticas da Universidade Federal de Alfenas, com a linha de pesquisa em Microbiologia e Parasitologia aplicadas às Ciências Farmacêuticas no Laboratório de Vacinas da Unifal. Na primeira dose, ocorre a resposta imune primária, que gera a produção inicial de anticorpos e células de memória, mas em quantidade limitada. Já as doses de reforço estimulam novamente o sistema imunológico, promovendo uma resposta secundária muito mais rápida e intensa, com níveis mais altos de anticorpos e maior afinidade por antígenos. Esperamos que essa explicação tenha te ajudado a entender sobre o tema. Vacinar-se é uma forma de proteger não só você, mas toda a comunidade. Se você tiver alguma dúvida sobre vacinas, estamos à disposição para responder. Mande sua pergunta sobre vacinas para o nosso Instagram, @lafarunifal, e iremos responder. Até a próxima! 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

Somos a Liga Acadêmica de Farmacologia da Unifal-MG, LAFAR, e você está ouvindo o Fármaco Responde. Hoje, iremos responder a pergunta do Luca. Por que minhas vacinas doem para tomar? Sua pergunta foi respondida pela professora Flávia Shiva, docente permanente do Programa de Pós-Graduação em Ciências Farmacêuticas na Universidade Federal de Alfenas, na área de Desenvolvimento de Medicamentos e Nanotecnologia. A resposta da professora Flávia Shiva foi: Luca, sua pergunta é muito verdadeira, porque realmente algumas vacinas doem mais. Vamos entender o porquê. Algumas vacinas podem ter componentes que causam ardência, como hidróxido de alumínio. Ele está presente em vacinas como DTP, hepatite B e HPV, e serve para estimular o sistema imunológico, ou seja, deixar a vacina mais forte e eficaz. Além disso, às vezes, o volume da injeção necessário é muito grande, ou o líquido da vacina é muito viscoso e pode causar distensão do músculo, causando desconforto. Um exemplo é a vacina meningocócica ACWY, que para alguns fabricantes indica um volume de até 1 ml. A região onde a injeção é aplicada também contribui para a dor. O braço normalmente é mais sensível que o bumbum, mas o braço é preferível porque tem menos gordura. A gordura do bumbum pode reduzir a eficácia da vacina. Além do mais, a temperatura também influencia. Algumas vacinas, elas devem ser conservadas em geladeira e quando são injetadas fria, podem causar mais desconforto. E finalmente, a própria agulha. Ela pode trazer desconforto, mas para crianças as agulhas são sempre bem fininhas e pequenas. Mas mesmo causando a dor, é muito importante que todas as crianças tomem todas as vacinas. A dor da vacina passa rapidinho e as vacinas são de extrema importância para evitar doenças graves e manter a saúde da população. Esperamos que essa explicação tenha te ajudado a entender sobre o tema. Vacinar-se é uma forma de proteger não só você, mas toda a comunidade. Se você tiver alguma dúvida sobre vacinas, estamos à disposição para responder. Mande sua pergunta no nosso Instagram, @lafarunifal, e iremos responder. Até a próxima!

Somos a Liga Acadêmica de Farmacologia da Unifal, a LAFAR, e você está ouvindo Fármaco Responde. Hoje iremos responder a pergunta do Caio, de 10 anos, que perguntou: por que as minhas vacinas às vezes são de picadas e às vezes são de gotinhas? Essa pergunta foi respondida pela professora Flávia Shiva, que atua na área de desenvolvimento farmacotécnico na Universidade Federal de Alfenas. Caio, sua pergunta é muito interessante e a resposta tem relação com a capacidade do nosso estômago de digerir as proteínas. Nosso estômago possui ácido e enzimas que digerem os alimentos, ou seja, quebram os alimentos em compostos menores para serem absorvidos pelo nosso organismo. Com as vacinas, acontece a mesma coisa. As vacinas são compostas por vírus enfraquecidos, fragmentos de vírus ou material genético como o RNA, que são compostos por proteínas e peptídeos. Assim como as proteínas dos alimentos, as proteínas dos vírus enfraquecidos ou seus fragmentos são quebradas no estômago. Portanto, a maioria das vacinas não pode ser dada pela boca, na forma de gotinhas, senão nosso estômago irá destruí-la. A maioria das vacinas precisam ser injetadas com injeção diretamente no nosso sangue para evitar sua destruição no estômago e garantir que elas entrem em nosso organismo de forma inteira para agir. As gotas são utilizadas apenas para vacinas contra poliomielite, conhecida como Sabin ou OPV. Ela é uma das únicas que funciona por via oral, justamente porque o vírus natural também entra no corpo pela boca e se replica no intestino, ou seja, o vírus é preparado para sobreviver no estômago. Mas no caso da vacina, o vírus estará enfraquecido, não causando a doença, mas a sua presença é suficiente para estimular o sistema imunológico e produzir células que nos defendem quando formos infectados pelo vírus real. Portanto, sabemos que as picadinhas das vacinas às vezes doem, mas a injeção é muito mais segura e garante a ação da maioria das vacinas, evitando que você adquira infecções graves e muitas vezes sem cura. Por isso, sempre peça para seus familiares checarem se sua carteirinha de vacina está em dia. Esperamos que essa explicação tenha te ajudado a entender sobre o tema. Vacinar-se é uma forma de proteger não só você, mas toda a comunidade. Se você tiver alguma dúvida sobre vacinas, estamos à disposição para responder. Mande sua pergunta sobre vacinas no nosso Instagram, @lafarunifal. Até a próxima!